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Ouvíamos Lilith, o tema que nos interpretaba Espiño. E agora continuamos e facémolo viaxando ata o Brasil para ouvir a Barro co seu tema titulado Mata o Nego.

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Agardarei era o tema que nos interpretaban Eladio e os seres queridos e Vega. E agora imos de novo a Portugal para ouvir un clásico do noso programa e tamén da música portuguesa. Chega da man de Sebastián Antunes, Sara Vidal e a cuadrilla este tema titulado Sei que a vida non nos dá tudo.

E con esta música íamos aproximando poquinho a pouco ao final desta edición do Grandes Voces do Noso Mundo. E para o final, reservamos a música de Guadi Galego, Cedeira.

Acabades de escoltar lo poema titulado Onde moran os que aman, da poetisa Luz Pozo Garza, pertencente ao seu poemario Códice Calixtino, publicado no ano 1991.